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0: É uma hora e um minuto.
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0: São 2 horas e 1 minuto.
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0: Temperatura atual, 19 graus.
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0: São 3 horas e 3 minutos.
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1: Estávamos com os chutos e este dá um mergulho. É o que apetece, não é? Nestes dias, muitos mergulhos. Estamos agora a 7 minutos das 10, altura para lhe falar da iniciativa Noites no Largo, que está a apresentar durante este mês de agosto a peça de teatro A Bilha Quebrada, pela companhia BAL 17, companhia de teatro na Educação do Baixo Alentejo, que está a percorrer várias localidades do concelho. Começou ontem em Alvalade e hoje está na costa de Santo André, exatamente no terreiro junto à tenda Multiusos. Largo dos Queiros, no Cercal do Alentejo, amanhã sábado, depois dia 19, Val d'Água, dia 20, Cruz Moamendes, 21, Abela, 22, Santiago de Cacém, Ermida Chada, 23, 27, Santa Cruz, Vila Nova de Santo André, 28, São Domingos, 29 e dia 30, São Bartolomeu da Serra. História que se passa num tribunal de aldeia. A dona Marta exige justiça. Alguém invadiu o quarto da sua filha Eva durante a noite e partiu a sua bilha de estimação. Ora, Adão, o juiz autoritário e corrupto, prepara-se para resolver o caso em benefício próprio, mas, por azar, nesse dia recebe a visita de uma inspetora vinda da cidade. Eva recusa a contar a verdade e as suspeitas caem sobre o seu noivo. Para Dona Brígida, que nada lhe escapa, o diabo está envolvido na questão. E a pergunta fica, afinal, quem partiu a bilha da Dona Marta? É esta a proposta. Bilha Quebrada, a iniciativa Noites no Largo, teatro por localidades do Conselho de Santiago de Cacém, até ao dia 30 deste mês de agosto. E agora sim, está na altura de me despedir de si com aquele até mais logo. Eu estou de regresso ao rádio quando forem 5 da tarde. Até lá, desejo-lhe a continuação de uma fantástica sexta-feira. Até mais logo. 24.pt

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1: São 10 horas e 22 minutos.
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2: Feira de Agosto regressa à Grândola no final deste mês. Festas de verão arrancam hoje em Ermidas Sado.
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2: A Feira de Agosto regressa à Grândola entre 27 e 31 deste mês, com 5 dias de música, gastronomia, artesanato e animação. Tony Carreira, Bárbara Tinoco, Soul J e GNR são os principais nomes do palco principal. A abertura, no dia 27, fica a cargo de Diego Gonzalez, Diego Miranda e Dani Gato. A edição deste ano traz como novidade o palco Sunset, instalado na zona dos produtos regionais, com DJ sets entre as 8 da noite e as 9h30, de 28 a 31 deste mês. Os vinhos e a gastronomia do concelho voltam também a estar em destaque, com provas, venda de produtos e momentos de degustação, integrados na iniciativa Grândola, um território que se descobre à mesa. A feira assinala ainda o regresso da Roda Gigante e estreia um comboio turístico elétrico, reforçando as opções de mobilidade dentro da vila. Tasquinhas, artesanato, festival hípico e atividades equestres completam o programa de uma das mais antigas feiras francas do país. A edição deste ano decorre sob o mote Aqui Voltamos Sempre. Sines volta a ter uma programação musical no coração de agosto, destacando-se este ano a música de dança e a nova música lusófona de raiz africana. Esta edição do Música em Agosto, integralmente realizada no Castelo, começa esta sexta-feira à meia-noite com o set de Ruskaya DJ. O concerto da artista luso-cabo-verdiana Soraya Ramos dá início à programação de sábado pelas 22 horas. Depois do concerto de Soraya Ramos, às 24 horas, o palco fica por conta de uma africana, é a DJ luso-guineense, que funde os novos ritmos do continente africano com influências de pop, R&B e músicas de raiz latina. A entrada no Castelo é livre. As festas de verão realizam-se a partir de hoje até domingo no Largo 1º de Maio em Ermidas Sado, com música, baile, arruada e cerimónias religiosas. O programa arranca hoje pelas 18 horas com uma arruada na Avenida Manuel Joaquim Pereira. À noite atuam a banda Somos Alentejo pelas 20 horas e a banda Roca Lady às 22h30, seguindo-se Filipe Alves a partir da meia-noite e meia. No sábado, as celebrações começam logo cedo, pelas 10 da manhã, com missa na Igreja de Nossa Senhora da Conceição, seguida de uma procissão. A animação regressa ao final do dia, pelas 19h30, com o DJ Lass. Às 22 horas, sobe ao palco Ruth Marlene e, a partir da meia-noite, a música fica a cargo do DJ Kiss Kiss Bang Bang. O último dia das festas começa às 19 horas com um baile animado por Mário Neves. Fabiana atua às 22h30 e o encerramento no domingo está entregue ao DJ Scale a partir da meia-noite. As festas de verão decorrem sob o mote Por Ermidas Sado Sempre e contam com o apoio da Freguesia de Ermidas e do município de Santiago do Cacém. Uma exposição itinerante dedicada ao impacto das plantas invasoras na paisagem do sudoeste alentejano está patente até domingo em Almograve, seguindo depois para Vila Nova de Mil Fontes. Promovida pelo município de Odemira em parceria com a Rewilding Sudoeste, mostra a cápsula do ambiente, como as plantas invasoras alteraram a nossa paisagem, pretende sensibilizar para os efeitos das espécies exóticas invasoras e para a conservação da biodiversidade. A exposição pode ser visitada nas praças dos Fuzileiros, em Almograve, até 17 deste mês, seguindo depois para a Avenida Marginal, em Vila Nova de Mil Fontes, onde ficará patente até 31. A iniciativa resulta da recolha de testemunhos, questionários e fotografias junto da população local, com particular participação de séniores, permitindo documentar as alterações da paisagem do concelho ao longo das últimas décadas. Segundo a autarquia, estima-se que existam cerca de 50 espécies de plantas invasoras no sudoeste alentejano, entre as quais acácias, chorão da praia, canas e erva das pampas. Estas espécies competem com as plantas nativas, alteram habitats e contribuem para a perda de biodiversidade, afetando ecossistemas como dunas, matos costeiros, linhas de água e zonas úmidas. A cápsula do ambiente integra o trabalho de sensibilização desenvolvido no âmbito do programa Bandeira Azul, procurando também promover a participação da comunidade na conservação.

0: dos valores naturais do litoral e do território. É tudo. Continuação de uma boa sexta-feira.
1: 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Temperatura atual, 24 graus.
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2: Assembleias municipais passam a decidir expropriações sem aval do governo. Governo define máximos de produtos apícolas a vender pelos produtores.
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2: As assembleias municipais passam a ter competência para declarar a utilidade pública das expropriações promovidas pelas câmaras municipais, deixando de ser necessária a validação prévia do governo. A alteração resulta da entrada em vigor de um decreto-lei que modifica o Código das Expropriações e transfere esta competência para os órgãos deliberativos municipais. Em comunicado, à Associação Nacional de Assembleias Municipais saudou a medida, considerando que representa um reforço da autonomia do poder local e um avanço no processo de descentralização.

A associação recordou que esta intenção já tinha sido anunciada pelo ministro adjunto e da Coesão Territorial, Manuel Castro Almeida. O governo definiu as quantidades máximas de produtos apícolas a fornecer pelas unidades primárias, que no caso do mel ascendem a 2.250 por ano, segundo uma portaria publicada esta semana em Diário da República. O comunicado refere que os produtos apícolas podem ser vendidos ou cedidos a qualquer título ao consumidor final ou ao comércio retalho dentro da área geográfica da unidade de nível 3 da nomenclatura das unidades territoriais para fins estatísticos em que se insere a unidade de produção primária ou em representações temporárias de produtos regionais dentro do território nacional. As quantidades máximas fixadas pelo Governo são até 2.250 kg por ano, no caso do mel, 8 kg por ano para a geleia real e de até 750 kg por ano para o pó. No caso do propólis é de 25 kg por ano e para o pão de abelha o máximo é de 75 kg por ano. A portaria assinada pelo secretário de Estado da Agricultura, João Moura, entrou em vigor esta quinta-feira. O município de Alcácer do Sal anunciou na quarta-feira, Dia Internacional da Juventude, o início do processo de criação do Fórum Municipal de Juventude, destinado a reforçar a participação dos jovens na vida do concelho. Segundo a autarquia, o novo órgão pretende dar voz, visibilidade e respostas às preocupações e aspirações da população jovem. No futuro fórum, os jovens poderão apresentar sugestões, propor iniciativas, atividades e projetos, assim como manifestar concordância ou descontentamento relativamente a decisões tomadas e sugerir alterações. O município pretende, através deste espaço, promover a participação cívica e envolver os jovens na construção do futuro do concelho, assegurando que as suas opiniões sejam ouvidas no processo de decisão. A Feira de Agosto regressa à Grândola entre 27 e 31 deste mês, com 5 dias de música, gastronomia, artesanato e animação. Tony Carreira, Bárbara Tinoco, Soul J e GNR são os principais nomes do palco principal. A abertura, no dia 27, fica a cargo de Diego Gonzalez, Diego Miranda e Dani Gato. A edição deste ano traz como novidade o palco Sunset, instalado na zona dos produtos regionais, com DJ sets entre as 8 da noite e as 9h30, de 28 a 31 deste mês. Os vinhos e a gastronomia do concelho voltam também a estar em destaque, com provas, venda de produtos e momentos de degustação integrados na iniciativa Grândola, um território que se descobre à mesa. A feira assinala ainda o regresso da Roda Gigante e estreia um comboio turístico elétrico, reforçando as opções de mobilidade dentro da vila. Tasquinhas, artesanato, festival hípico e atividades equestres completam o programa de uma das mais antigas feiras francas do país. A edição deste ano decorre sob o mote Aqui Voltamos Sempre. Sines volta a ter uma programação musical no coração de agosto, destacando-se este ano a música de dança e a nova música lusófona de raiz africana. Esta edição do Música em Agosto, integralmente realizada no Castelo, começa esta sexta-feira à meia-noite com o set de Ruskaya DJ. O concerto da artista luso-cabo-verdiana Soraya Ramos dá início à programação de sábado pelas 22 horas. Depois do concerto de Soraya Ramos, às 24 horas, o palco fica por conta de uma africana, é a DJ luso-guineense, que funde os novos ritmos do continente africano com influências de pop, R&B e músicas de raiz latina. A entrada no Castelo é livre. As festas de verão realizam-se a partir de hoje até domingo no Largo 1º de Maio em Ermidas Sado, com música, baile, arruada e cerimónias religiosas. O programa arranca hoje pelas 18 horas com uma arruada na Avenida Manuel Joaquim Pereira. À noite atuam a banda Somos Alentejo pelas 20 horas e a banda Roca Lady às 22h30, seguindo-se Filipe Alves a partir da meia-noite e meia. No sábado, as celebrações começam logo cedo, pelas 10 da manhã, com missa na Igreja de Nossa Senhora da Conceição, seguida de uma procissão. A animação regressa ao final do dia, pelas 19h30, com o DJ Lass. Às 22 horas, sobe ao palco Ruth Marlene e, a partir da meia-noite, a música fica a cargo do DJ Kiss Kiss Bang Bang. O último dia das festas começa às 19 horas com um baile animado por Mário Neves. Fabiana atua às 22h30 e o encerramento no domingo está entregue ao DJ Scale a partir da meia-noite. As festas de verão decorrem sob o mote Por Ermidas Sado Sempre e contam com o apoio da Freguesia de Ermidas e do município de Santiago do Cacém. Uma exposição itinerante dedicada ao impacto das plantas invasoras na paisagem do sudoeste alentejano está patente até domingo em Almograve, seguindo depois para Vila Nova de Mil Fontes, promovida pelo município de Odemira em parceria com a Rewilding Sudoeste. A mostra Cápsula do Ambiente, como as plantas invasoras alteraram a nossa paisagem, pretende sensibilizar para os efeitos das espécies exóticas invasoras e para a conservação da biodiversidade.

0: A exposição pode ser visitada nas Praças dos Fuzileiros, em Almograve, até 17 deste mês, seguindo depois para a Avenida Marginal, em Vila Nova de Mil Fontes, onde ficará patente até 31. A iniciativa resulta da recolha de testemunhos, questionários e fotografias junto à população local, com particular participação de séniores, permitindo documentar as alterações da paisagem do concelho ao longo das últimas décadas. Segundo a autarquia, estima-se que existam cerca de 50 espécies de plantas invasoras no sudoeste alentejano, entre as quais acácias, chorão da praia, canas e erva das pampas. Estas espécies competem com as plantas nativas, alteram habitat e contribuem para a perda de biodiversidade, afetando ecossistemas como dunas, matos costeiros, linhas de água e zonas úmidas. A cápsula do ambiente integra o trabalho de sensibilização desenvolvido no âmbito do programa Bandeira Azul, procurando também promover a participação da comunidade na conservação dos valores naturais do litoral e do território. É tudo. Continuação de uma boa sexta-feira.
1: Temperatura atual, 26 graus.
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4: A seca prolongada pode transformar-se em crise energética na Europa. É o destaque desta edição do Pulsar Económico.

intensa onda de calor e a seca prolongada na Europa estão a desencadear uma crise energética ao condicionarem o funcionamento das centrais nucleares que dependem de grandes quantidades de água para o arrefecimento dos seus reatores. Na Roménia, o baixo caudal do rio Danúbio forçou o desligamento do único reator em operação na central de Cernavoda, responsável por cerca de 20% da eletricidade do país, apesar das tentativas do governo para manter o fluxo com dragagens e explosões subaquáticas. Na Hungria, a central de Pax, que assegura quase metade da eletricidade nacional, enfrentou uma paragem inédita em 44 anos, embora as chuvas recentes tenham permitido retomar a operação de duas das suas 8 turbinas. Em França, onde a energia nuclear representa cerca de 70% da eletricidade produzida, a EDF foi forçada a reduzir a potência e a desligar um número recorde de reatores devido ao calor extremo, seca e incêndios florestais, somando-se ainda o encerramento de 3 reatores na central de Gravelines devido a uma infestação maciça de alforrecas. A dependência de rios e zonas costeiras para a refrigeração expõe a vulnerabilidade destas infraestruturas perante episódios climáticos extremos, obrigando os governos a adotar medidas extraordinárias para salvaguardar o abastecimento elétrico. De acordo com os dados divulgados pelo Instituto Nacional de Estatística, o índice de custo do trabalho registou um aumento de 5,4% no segundo trimestre face ao mesmo período do ano passado, acelerando face aos 5,3% verificados no arranque de 2026. Esta subida foi impulsionada pelos custos salariais por hora trabalhada, que cresceram 5,4%, registando o maior acréscimo no setor da construção, seguido dos serviços da indústria e da administração pública. Em sentido inverso, os restantes custos por hora trabalhada abrandaram o crescimento para 5,2%, após terem aumentado 5,3% no primeiro trimestre. Analisando a vertente salarial, que inclui ordenados base, subsídios, prémios e horas extraordinárias, a construção liderou o crescimento setorial com 6,6%, seguida pelos serviços com 5,5% e a indústria e administração pública, ambas com 4,8%. Quanto aos restantes custos suportados pelas empresas, onde se incluem contribuições patronais para a segurança social, seguros, indenizações por despedimento e benefícios de saúde, verificou-se uma aceleração no setor dos serviços, mas um abrandamento na indústria, na construção e na administração pública. No primeiro semestre deste ano, os aeroportos portugueses movimentaram 35.341.000 passageiros, o que representa um crescimento de 2,5% face ao mesmo período do ano passado, segundo os dados divulgados pelo Instituto Nacional de Estatística. O aeroporto de Lisboa concentrou quase metade da operação, com 17.400.000 passageiros e uma subida de 1,3%, enquanto o aeroporto do Porto registou um movimento total de 8.500.000 passageiros e um crescimento de 7% face ao primeiro semestre do ano passado. Já o aeroporto de Faro movimentou 4 milhões e 800 mil passageiros, correspondentes a 13,6% do total, registando uma subida de 3,8% face ao primeiro semestre de 2025. Relativamente às origens e destinos dos passageiros, o Reino Unido manteve-se na liderança dos principais países, sendo seguido por França, Espanha, Alemanha e Itália. O novo regulamento da União Europeia sobre veículos em fim de vida entrou em vigor esta quinta-feira, 13 de agosto, com o objetivo de impulsionar a reutilização e reciclagem de materiais e reduzir a dependência europeia de matérias-primas importadas. A legislação abrange todo o ciclo de vida dos automóveis e estabelece metas obrigatórias para a utilização de plástico reciclado em veículos novos, 15% a partir de 2032 e 25% a partir de 2036, prevendo-se também futuras metas para o aço e alumínio a partir de 2033. A lei alarga as regras a caminhões, autocarros e motociclos, reforça a responsabilidade financeira dos fabricantes no tratamento dos salvados e proíbe, a partir de meados de 2031, a exportação de carros usados que não estejam em condições de circular. Segundo os novos critérios, um veículo passa a ser considerado em fim de vida quando for irreparável ou quando o custo do conserto exceder o seu valor de mercado, ficando
sendo salvaguardados os veículos de interesse histórico. Até 2035, a Comissão Europeia estima que estas medidas evitem 12 milhões e 800 mil toneladas de emissões de CO2, recuperem 5 milhões e 400 mil toneladas de materiais, incluindo 350 toneladas de terras raras, e criem cerca de 22 mil empregos na União Europeia. O impacto financeiro para o consumidor deverá ser inferior a 70 euros por veículo, estimando-se que seja compensado por reparações mais baratas, devido à maior oferta e facilidade de acesso a peças usadas. O Turismo de Portugal lançou um concurso público internacional de 3 milhões 210 mil euros para a produção e gestão de conteúdos de comunicação do destino entre 2026 e 2029, com o prazo de submissão de propostas a terminar a 2 de setembro. O procedimento, que vai avaliar as candidaturas com base na qualidade técnica e no preço, não foi comunicado previamente ao mercado publicitário. A escolha do mês de agosto para o concurso gerou críticas da Associação Portuguesa de Agências de Publicidade, devido à as dificuldades acrescidas decorrentes do período de férias. O contrato abrange serviços como criação publicitária, produção audiovisual, gestão de eventos e desenvolvimento digital, exigindo que as propostas sejam apresentadas em inglês e incluam a declaração de eventual utilização de inteligência artificial. Entre as exigências técnicas constam 2 briefings estratégicos, um deles focado no turismo literário para o mercado do Brasil e também dos Estados Unidos e Reino Unido, e a alocação obrigatória de uma equipa de 5 profissionais para trabalhar em exclusivo nas instalações do Turismo de Portugal. Adicionalmente, o organismo projeta afetar cerca de 10 milhões de euros anuais à compra de meios publicitários a partir de 2027.

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7: Viva, boa tarde, sejam bem-vindos a mais uma edição do De Porta Aberta. As notícias do seu município em destaque.

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1: Presidente da Câmara Municipal de Santiago do Cacém, Bruno Gonçalves Pereira, faz uma resenha dos principais assuntos que estiveram em destaque na reunião da Câmara Municipal de Santiago do Cacém, realizada ontem, quinta-feira, dia 13 de agosto. Entre outros assuntos de destacar, a abertura do procedimento de empreitada de requalificação da Avenida Manuel Joaquim Pereira em Irmida Chado, ainda o reforço do apoio prestado pela autarquia às 4 associações de bombeiros do município, correspondendo ao 5º aditamento do protocolo estabelecido em 2011. Aprovação do protocolo entre o município de Santiago de Cacém e a Sociedade Portuguesa de Autores. Incidência por comodato da antiga escola primária de Brescos, entre outros assuntos. Foi aprovado, portanto, a abertura do procedimento para a empreitada de requalificação da Avenida Manuel Joaquim Pereira, em Irmida Chado. Qual é a importância desta empreitada e qual o valor da sua adjudicação para um arranque desta nova era para esta Avenida de Irmida?
2: Fala-se aqui de duas importâncias. Primeira importância que tem a obra em si, que é o acesso à estação de comboios, a estação mais relevante do concelho, porque é que tem passageiros e faz as ligações ao Algarve e a Lisboa e a Setúbal. E, por outro lado, a importância, que é o valor que está num preço base de 750 mil, mais IVA, portanto irá parar pouco menos dos 900 mil euros. É um grande investimento que é feito naquela empreitada. Depois, também muito importante, nesta reunião aprovámos a ação social escolar para o próximo ano letivo. Tivemos também a confirmação de que estão inscritas as escolas do concelho no projeto Ecoescolas. As repavimentações no concelho estão a correr bem, tanto que vamos fazer a liberação de 30% da calção e dos reforços de calção. Estão a bom ritmo. Nós acabamos por ratificar em Câmara um protocolo, entretanto, assinado de colaboração com a dinamização de um dos organismos nacionais que tem sede em Santiago do Cacém, no caso concreto, Montepaio, o Centro Nacional de Educação Ambiental para a Conservação da Natureza. Foi ratificado por unanimidade. Aprovámos a minuta de protocolo entre o município e a SPA, que vai permitir, quer a privados, associações, etc., quer ao município, pagar um pouco menos pelas licenças obrigatórias por lei à Sociedade Portuguesa de Autores. Resolvemos aqui uma série de questões com loteamentos e moradias unifamiliares. E queria destacar também que, para as 4 corporações dos bombeiros do concelho de Santiago do Cacém, houve um 5º aditamento ao protocolo de colaboração.

0: celebrado entre o município e estas associações humanitárias ou mistas ou voluntárias. Um protocolo fim de 2011 e os valores passaram de 30 mil para 40 mil euros. Houve este acréscimo de 10 mil euros, sempre a tentar melhorar as condições das nossas corporações de bombeiros.
1: Falamos desse valor para cada uma das corporações?
0: Para cada uma das corporações, sim. Portanto, no total são mais 40 mil euros este ano, enquanto estamos a rever novas formas de apoiar as associações, como o cartão do bombeiro, o estatuto do bombeiro, fazer protocolos de raiz depois de estudados a fundo estes protocolos, para não ser algo feito de ânimo leve. Tudo isso está a ser preparado, mas para ficar bem feito está a demorar mais algum tempo do que seria desejável, nomeadamente pelas corporações, provavelmente, e também pelo próprio executivo. Depois, outros assuntos aqui tratados têm a ver com os apoios de caráter social, eventuais, e depois há aqui algo que é muito importante, que é a cedência por comodato da antiga escola primária de Brescos. Havia um acordo informal com uma associação de idosos da zona de Brescos, que se vai manter, com este caráter também informal, mas acautelámos junto da Brincaterra, que é a associação que vai ter este contrato de comodato feito, que a outra associação continua a frequentar, até vai haver um projeto intergeracional, vai haver oferta da ATL e eventualmente futuro de creche. É uma associação sem fins lucrativos, portanto algum valor que seja cobrado será o valor do custo dos próprios serviços. Estamos contentes com isto, que é um equipamento municipal que vai ter outro aproveitamento, visto que não é aproveitado para a escola atualmente, e que vai ter outra vida, vai oferecer
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0: valências às pessoas.
2: Municipal de Santiago do Cacém continua a reforçar o investimento na educação, assegurando no ano letivo 2026-2027 a oferta gratuita dos cadernos de fichas de atividades a todos os alunos dos agrupamentos de escolas do município. Para concretizar esta medida, a autarquia investe 177.550 euros na aquisição de 13.800 cadernos de fichas de atividades, que serão distribuídos gratuitamente a cerca de 3.115 alunos, de acordo com os manuais adotados pelos estabelecimentos de ensino. A iniciativa abrange todas as disciplinas do primeiro, segundo e terceiro ciclos do ensino básico, bem como as disciplinas de formação geral e as disciplinas específicas trianuais do ensino secundário. Os cadernos serão entregues no início do ano letivo, sem necessidade de qualquer inscrição por parte das famílias. Com esta medida, a Câmara Municipal de Santiago de Cacém reafirma o seu compromisso de apoiar as famílias e de promover a igualdade de oportunidades no acesso à educação, contribuindo para reduzir os encargos associados ao regresso às aulas e garantindo que todos os alunos disponham dos recursos pedagógicos necessários para o seu sucesso escolar. A oferta dos cadernos de atividades integra um conjunto abrangente de medidas de ação social escolar promovidas pelo município, que visam proporcionar melhores condições de aprendizagem e apoiar as famílias ao longo de todo o percurso educativo.

0: Câmara Municipal de Santiago de Cacém assinou, dia 28 de julho, um protocolo de colaboração destinado à implementação de um programa de educação e sensibilização ambiental e à dinamização do Centro Nacional de Educação Ambiental para a Conservação da Natureza, em alinhamento com o plano de cogestão da Reserva Natural das Lagoas de Santo André e da Sancha. O compromisso firmado com a Comissão de Coordenação e Desenvolvimento da Região Alentejo, Instituto de Conservação da Natureza e Florestas e Município de Sines formaliza a cooperação entre as quatro entidades, consolidando o trabalho desenvolvido nos últimos anos e garantindo a continuidade de programas de educação e sensibilização ambiental dirigidos às escolas, às comunidades e aos visitantes. O presidente da Câmara Municipal de Santiago de Cacém, Bruno Gonçalves Pereira, manifestou a sua enorme satisfação pela formalização de um compromisso que vai abrir novos caminhos.
1: O facto de estarem presentes aqui os mais altos representantes das respectivas instituições, penso que também deu um sinal do nosso empenho, quer a CCDR, quer as duas câmaras, quer o próprio ICNF, o diretor regional, que há um empenho crescente. Ou seja, nós de facto sabemos que o futuro passa pela consciencialização do ambiente, sabemos que às vezes há pequenos retoques que podem ser feitos e coisas maiores. Está prevista também uma rota entre o Guadiana, a Serra de São Mamede, na região de Porto Alegre, e aqui as Lagoas de Sancha e de Santo André, em Sines e Santiago, para que as nossas crianças dos outros pontos do país e até as do interior do Alentejo, quando vêm a esta região, que venham também à parte que tem mais a ver com a conservação da natureza, com estas paisagens, com a observação de pássaros, com dois centros nacionais aqui, um ornitológico, observação de pássaros, e o outro de interpretação e ecológica, de conservação da natureza. Eu acho que agora ainda nos cria mais obrigações trabalharmos nesse sentido. Felizmente, o Governo da República, através da CCDR, estão muito atentos para este fenómeno. Em breve também teremos reuniões descentralizadas de alguns destes organismos aqui no nosso território, na nossa região, nomeadamente nestes dois concelhos aqui mais ligados ao núcleo do litoral alentejano, ao núcleo duro, se quisermos. E todos estes são sinais de que as coisas vão começar a prosperar. Queremos ver outra vez mais crianças aqui, queremos passar a ver mais investigadores das universidades, e numa altura em que a academia também, quer para Sines, quer para Santiago e para Santo André, está extremamente interessada, como nós, como é óbvio, em vir para o território, penso que temos aqui a fórmula para a tempestade positiva perfeita para começar tudo a avançar mais rapidamente, porque o trabalho feito para trás é extraordinário, nomeadamente dos técnicos que aqui estão, a Isa e o João Carlos Farinha. É algo que devemos ser agradecidos. Os técnicos estão no terreno, como o Paulo Encarnação, tanto tempo, e foram estas pessoas que mantiveram e que até conseguiram ampliar em momentos, exceção feita ao período da pandemia, por exemplo, o que estes centros nacionais têm sido. E agora está na altura de darmos mais meios a estas pessoas que tudo fizeram, no fundo, para termos aqui uma grande vinda em termos de futuro do que é a comunidade escolar e o conhecimento da natureza e do meio ambiente.
0: Para o diretor regional do Alentejo, do Instituto de Conservação da Natureza e Florestas, José Calado, é importante ter as espécies vegetais e animais, mas também é importante ter as pessoas.
2: Todas as estruturas evoluem, todas as espécies evoluem, as estruturas também, portanto nós temos que ir sempre tendo alguma recuperação para recebermos as pessoas, para termos capacidade das pessoas visitarem e perceberem e compreenderem. Temos que ter também estruturas para receber, para elas andarem, para visitarem. Não podemos ter. É importante ter as espécies vegetais e as espécies animais, mas é importante serem visitadas pelas pessoas. Está lá ao pé delas. Por vezes temos que ter uma estrutura para fazer lá chegar. Não é só a estrutura num espaço físico fechado, como está aqui. É importante, mas é importante o mundo lá fora, mais real. E para isso, há estruturas que vão se degradando com o tempo, e aquilo que eu disse é um desafio de todas as entidades, é nós conseguirmos conservar e melhorar. Nós não queremos deixar para os nossos descendentes pior do que aquilo que recebemos. Portanto, é melhorar as infraestruturas que aqui existem. Não as deixar degradar, quando estão a degradar, termos, como hoje em dia, os dinheiros públicos não abundam como nunca abundaram. O que nós temos que ir à procura de alguns projetos entre todos e trabalhar para conseguirmos manter forma evolutiva toda esta estrutura, de preferência, manter e melhorar.
0: Com a tutela do ambiente, Sónia Ramos, vice-presidente da Comissão de Coordenação e Desenvolvimento Regional do Alentejo, afirmou que com o atual protocolo aumenta o grau de compromisso destas quatro entidades.
3: Do ponto de vista ambiental, da educação ambiental, como sabemos, é um ponto fundamental naquilo que são as nossas competências, mas também numa estratégia do futuro para a conservação da natureza. O dia de hoje é duplamente simbólico, foi escolhido também o dia 28 de julho por ser precisamente o Dia Nacional e Mundial da Conservação da Natureza e vem sobretudo reforçar um compromisso destas quatro entidades, que já existe na prática, mas que nos permite também aumentar esse grau de compromisso e a partir daqui melhorar naturalmente aquilo que é este espaço da Reserva Natural, melhorar as infraestruturas de apoio e ter aqui uma estratégia mais intensiva, se me permitem a expressão, no que diz respeito à atratividade de turistas, de grupos, de pessoas, de jovens nacionais e internacionais, porque este espaço tem realmente condições para ser uma grande mostra daquilo que é também a paisagem alentejana com a qual todos nós nos identificamos. Portanto, aquilo que eu vejo aqui hoje é um dia muito importante para nós, para a área da CCDR, do ambiente, naturalmente. A presença do Sr. Presidente da CCDR também vem reforçar este compromisso e esta aposta, que está sobretudo em linha com o Plano Nacional de Restauro da Natureza e com aquilo que são os grandes objetivos do Ministério e, portanto, do Governo da República, em linha, naturalmente, com a União Europeia. Vamos naturalmente pensar e refletir sobre isso e estudar a melhor maneira para conseguir naturalmente verbas para fazer a manutenção de um espaço que existe já há bastante tempo, mas que naturalmente precisa sempre de conservação, e essa será, penso eu, a partir de hoje, aqui a grande aposta, olhar para o Monte do Paio como este Centro Nacional de Educação Ambiental que é e tentar melhorar aquilo que são as condições até de acolhimento dos visitantes. Mas penso que a partir de hoje é possível fazer esse estudo e é possível ver como é que nós podemos, enfim, cumprir a nossa missão, neste caso ambiental, que é melhorar as condições de recepção dos visitantes, mas também, sobretudo, assegurar-nos que as condições desta reserva se mantêm inalteradas e enfim, e cumprem os padrões daquilo que nos é exigido.
0: A cerimónia de assinatura do protocolo entre estas quatro entidades foi celebrado de forma simbólica no Dia Nacional da Conservação da Natureza e no Dia Mundial da Conservação da Natureza, reforçando o compromisso das entidades parceiras com a valorização do património natural, a educação ambiental e a promoção de uma cidadania mais participativa e consciente.
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5: O Alvalade Medieval regressa este ano nos dias 18, 19 e 20 de setembro a Alvalade, subordinado ao tema da Maleita à Cura, convidando o público a viajar até à Idade Média para descobrir como eram enfrentados a doença e a procura da cura através dos conhecimentos da medicina da época, da botânica, da sabedoria popular e da fé. Como refere a Presidente da Associação Cultural de Alvalade, entidade organizadora, Sónia Pinheiro.
6: Bem, é com enorme entusiasmo que apresentamos este cartaz da edição de 2026, que é um evento que ano após ano continua a afirmar-se como uma celebração da história, da identidade e das tradições da nossa vila. Este ano, e sob o mote da Maleita à Cura, convidamos todos a embarcar numa viagem ao cotidiano da vida da Idade Média, onde a doença fazia parte da vida da população e a cura era procurada através dos conhecimentos da medicina da época e dos remédios naturais, como da botânica, da sabedoria popular, mas também da fé, da oração e do conforto espiritual. Desde a sua criação, o Alvalade Medieval tem como principal objetivo recriar um dos momentos mais marcantes da história da nossa vila, nomeadamente o farol manuelino, atribuído a esta vila a 20 de setembro de 1510, que foi um marco decisivo para o desenvolvimento e a organização administrativa de Alvalade.
5: Mais do que recriar a atribuição do farol manuelino a Alvalade, a 20 de setembro de 1510, momento determinante para a história da vila, o Alvalade Medieval afirma-se como um projeto de valorização da memória coletiva, recuperando em cada edição diferentes episódios da história e das tradições locais. Ao longo de 3 dias, Alvalade recebe milhares de visitantes, dinamizando o comércio, a restauração, os produtores locais, o artesanato e o turismo. Reconhecendo a relevância cultural, económica e turística do evento, a Câmara Municipal de Santiago Cacém reforça este ano o apoio à sua realização, como refere o Presidente da Câmara Municipal de Santiago do Cacém, Bruno Gonçalves Pereira.
7: mais de duas décadas de um dos mais importantes eventos culturais, quer do concelho, quer da região. Valorização da história, do património, das nossas tradições, muito mais que uma simples recriação histórica, um projeto de preservação da memória coletiva que todos os anos transforma o Centro Histórico de Alvalade e a Vila num palco vivo da nossa identidade. A evocação que se faz da atribuição da Carta de Foral por Dom Manuel I, em 1510, a valorização das profissões, como é o caso aqui da profissão dos médicos da altura, dos físicos, dos cirurgiões, dos sacerdotes e das pessoas de bem que queriam ajudar o próximo, permite este e os outros temas que tivemos até aqui dar a conhecer às novas gerações, reforçar o sentimento de pertença a toda a comunidade. Também há aqui um papel importante e fundamental na promoção turística do Concelho de Santiago do Cacém, que temos que realçar e agradecer ao mesmo tempo. Durante estes três dias ou até mais, Alvalade recebe largos milhares de visitantes, descobrem o seu património, a gastronomia, o comércio, os produtos locais e da região também. Alvalade torna-se maior do que a própria Alvalade, sendo que a representa muito bem. É uma oportunidade para os comerciantes, para os produtores, para as associações, para os artesãos, para os agentes culturais. Gera alguma riqueza, atrai visitantes, divulga, projeta o nome de Alvalade muito para lá das fronteiras do nosso concelho. Falando ainda do evento em si, o Alvalade Medieval é um exemplo da força do movimento associativo e aqui em concreto desta freguesia. As coisas têm que ser ditas. Quer a dedicação da Associação Cultural Amigos de Alvalade, os dirigentes, os voluntários, todas as outras associações locais, toda a população tem permitido elevar continuamente a qualidade desta iniciativa, a que se junta também a Junta de Freguesia e a que não pode, nem hoje nem nunca, ficar de fora neste sentimento de ir sempre crescendo a Câmara de Santiago do Cacém. Não se trata aqui de ficar maior, é de ficar maior e melhor. E sempre tudo justificado e ancorado na história. É precisamente por conhecermos esta importância que o município de Santiago do Cacém, para além de tudo aquilo que é solicitado na medida do possível, e julgamos que foi tudo atendido, reforçou, por outro lado, também o apoio ao Alvalade Medieval. É um aumento de investimento que, por um lado, reconhece o papel que esta iniciativa desempenha na valorização do património histórico, na promoção da cultura, na afirmação também da identidade local, no desenvolvimento económico e no turismo, no território em concreto. Portanto, é uma forma também de reconhecermos este papel que quer a ACA, quer todas as associações locais têm, e por outro lado, esta massa crítica que existe em Alvalade.
5: Com mais de duas décadas de história, o Alvalade Medieval afirma-se como um dos mais importantes eventos culturais do município de Santiago do Cacém e da região. Mais do que uma recriação histórica, a iniciativa é um projeto de preservação da memória coletiva que valoriza o património, as tradições e a entidade local, evocando a atribuição da Carta de Foral por Dom Manuel I e dando a conhecer às novas gerações diferentes aspectos da história da vila. O presidente da Junta de Freguesia de Alvalade, Ricardo Cruz, destaca que o crescimento contínuo do Alvalade Medieval é fruto do trabalho e dedicação de uma equipa.
8: Isto é um evento que só quem vive sabe o trabalho que dá. Parece que é uma coisa simples, se a gente chegar aqui num dia para vir à festa, mas isto mete muitas coisas dentro. E como digo, a Associação, estes membros estão a fazer a segunda vez, o segundo ano, mas alguns membros já tinham estado outros anos e temos vindo sempre a evoluir. E no meu ponto de vista, também deve ser visto de maneira um bocadinho diferente, a nível do Conselho. Portanto, e penso que isso vai sendo conseguido aos poucos, né, de um momento para o outro, mas penso que nós vamos trabalhar para que isso seja possível. E em Alvalade temos uma freguesia que é unida, as suas associações, a Junta de Freguesia, estamos sempre em prol de um objetivo comum em todo o tipo de eventos. Mas este em especial, conseguimos ter umas forças, quase o fim do verão, digamos assim, para conseguir, porque é uma altura complicada, mas é a altura que é o foral.
5: Da Maleita à Cura, tema para a edição 2026 do Alvalade.
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0: Atividades de verão no município de Santiago do Cacém durante este mês de agosto. 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horas, Festas de Santa Cruz, no Largo da Igreja, organização Grupo Desportivo de Santa Cruz, apoio Junta de Freguesia da União de Freguesias de Santiago do Cacém, Santa Cruz e São Bartolomeu da Serra. 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
1: 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Começa às 21 horas, a chamar o público para o espetáculo, que tem início às 21 horas e 30 minutos. Os espetáculos da iniciativa Noites no Largo têm entrada gratuita. Não perca então teatro no mês de agosto nas freguesias do concelho de Santiago do Cacém, no âmbito da iniciativa Noites no Largo, que apresenta a peça A Bilha Quebrada pela Companhia de Teatro BAL 17, Companhia de Teatro na Educação do Baixo Alentejo.
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2: Cinema no Auditório Municipal António Chainho, dia 14 de agosto, sexta-feira, pelas 21h30, Her Private Hell. Um filme com realização de Nicole Sreft, que conta a história de um misterioso nevoeiro que envolve uma metrópole futurista e liberta, uma entidade letal e esquiva. Uma jovem atormentada procura o pai, desaparecido, e cruza-se com um militar norte-americano, destacado no Japão, que embarca numa perigosa odisseia para resgatar a filha das profundezas do inferno. Este é um filme da seleção oficial do Festival de Cannes 2026, mas fora da competição. E dia 15 de agosto, sábado, pelas 21h30, a ação e ficção científica de Spider-Man, Um Novo Dia. Realização de Destin Creighton, um filme que está a dar furor nas salas de cinema em Portugal. Peter Parker tenta concentrar-se na universidade e deixar o Homem-Aranha para trás. Quando uma nova ameaça surge e coloca alguns amigos em perigo, é obrigado a quebrar a promessa e voltar a vestir o fato. Com a participação de Beatriz Duó, atriz com raízes familiares em Santiago do Cacém. E no dia 16 de agosto, domingo, pelas 11 e pelas 15h30, Vaiana, no ecrã do cinema do Auditório Municipal António Chainho, na antiga Polinésia, uma terrível maldição lançada por Maui, atinge a ilha de um impetuoso chefe tribal. A sua obstinada filha responde ao chamado do oceano para procurar o semideus e corrigir a situação.
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1: Foi inaugurada dia 19 de junho, na sede da Junta de Freguesia de São Francisco da Serra, a exposição dedicada à Anta dos Enxacafres, um monumento megalítico identificado na Freguesia de São Francisco da Serra, que resulta da escavação arqueológica realizada pela Omnicnus no decurso da preparação das obras para a construção da A26. A mostra, que está patente ao público neste espaço, apresenta os resultados dos trabalhos de investigação arqueológica realizados pela ERA Arqueologia, bem como alguns dos artefactos recolhidos durante as intervenções efetuadas no monumento. A sessão de inauguração contou com a presença de diversas entidades e especialistas ligados ao estudo e valorização do património arqueológico. Na sua intervenção, o presidente da Câmara Municipal de Santiago do Cacém, Bruno Gonçalves Pereira, destacou a importância da preservação da memória coletiva.
3: Pensamos que faz todo o sentido este espólio estar aqui em São Francisco da Serra, porque, de facto, acabamos por ter esta atratividade de núcleos museológicos, independentemente da sua dimensão, espalhados pelos concelhos e não apenas onde existem estruturas de museu maiores. Acho que faz todo o sentido. a centralização também passa por aí, com certeza, e sendo que as coisas foram dos muito avançados desses tempos, entre o Neolítico final e o Calcolítico, que tiveram aqui nesta zona. Eu costumo lembrar-me sempre das aulas de antropologia, primeiro no ensino secundário e depois numa das primeiras faculdades que cursei, em que se defendia muito a ideia de que o grau de civilização também se mede muito pelo culto que é feito funerário, o respeito que há às vidas passadas e aos legados. A civilização mede-se, entre outras coisas, pela memória e pelo gosto pela história, pelo querer saber de onde vimos. Tudo o que seja preservar esse legado, seja de que época for e que testemunhos traga, é extremamente importante. Por isso é também com gosto, além de termos feito este protocolo tripartido, como aqui, que se de futuro se colocar a questão de preservar estes espólios. E a região são muito ricos neste tipo de presenças, de marcas da presença humana lá mais para trás nos tempos. É também interesse da Câmara, naturalmente, como penso que seja desta junta, se mais se encontrar, e das outras do Conselho, preservar este espólio.
1: O presidente da Junta de Freguesia de São Francisco da Serra, Pedro Gamito, referiu a importância do património arqueológico existente na freguesia.
4: Nós consideramos que a história, no fundo, foi feita de construção, de preservação, de escrita, e cabe-nos a nós também, de alguma forma, manter, fazer história também. E hoje é um dia que, na nossa opinião, estamos a fazer história. Era um espólio que não estava visitável e há cerca de 2 anos, talvez mais, portanto, tivemos a visita da equipa da ERA, onde tivemos conhecimento, de facto, deste espólio. Ele surgiu, no fundo, no seguimento das obras da autoestrada, foi encontrado nessa altura. A parte da propriamente da anta nós tinha sido cedida à junta, que ela encontra-se no cruzamento do Farrobo. Nós, nessa altura, tivemos conhecimento, de facto, havia este espólio e surgiu então aqui a intenção de termos uma exposição com um caráter permanente, pudesse ser então visitado no dia-a-dia. Pronto, e considerámos que, tendo sido encontrada na freguesia de São Francisco, fazia todo o sentido ela ficar aqui na nossa junta de freguesia. Depois, naturalmente, mas depois colocou-se aqui algumas questões do ponto de vista operacional, porque carece de facto aqui de um conjunto de procedimentos, e aqui nessa altura acabámos por ter que envolver a Câmara, porque o espólio não podia ser cedido diretamente à junta de freguesia. E, portanto, o espólio, no fundo, e foi feito um protocolo tripartido, em que foi cedido ao Museu da Câmara Municipal e, por sua vez, portanto, a exposição depois ficará aqui de uma forma permanente. E que nós, naturalmente, temos todo o gosto em mostrá-lo.
1: A arqueóloga Paula Pereira, em representação da ERA Arqueologia, abordou a importância do trabalho de investigação desenvolvido para garantir o estudo e conservação dos achados.
5: De facto, foi há 2 anos que abordámos a junta para depositar aqui este espólio, que está connosco desde, sensivelmente, 2010. De certa maneira, está a devolver aquilo que o trabalho da ERA fez ao mundo destes anos, e que tem desenvolvido também alguns artigos ou alguma investigação, estar a devolver à comunidade. E os podem passar a estar disponível para quem quiser visitar, com informação que também conseguem encontrar na internet. Eu vou passar o link dos artigos que estão publicados.
1: A exposição constitui uma de porta aberta única para conhecer melhor o património com mais de 5.000 anos de história, aproximando a investigação científica da 22 comunidade, de agosto a 24 de outubro, a valorização da Museu Municipal de Santiago do Cacém, e na inauguração da exposição, dia 22 de agosto, pelas 16 horas. Hilda Maria Pereira Rito nasceu em São Bartolomeu da Serra, no concelho de Santiago do Cacém, em 1947. Em 1962, 2022 abraça a bonita profissão de fotógrafa no conceituado estúdio Foto Correia. Passada uma década, abre com a sua colega Maria Carolina Mestre Pinela Cardador o estúdio Foto Ildalina, onde ainda hoje se mantém ocupadas profissionalmente. Exposição para ver de terça-feira à sexta-feira, das 10 às 12 horas, das 14 às 16 horas e 30 minutos. Sábados, das 12 às 18 horas, o Museu Municipal encerra aos domingos, segundas-feiras e feriados. Destinatários, público em geral. Não perca então esta exposição, Alentejo Meu, Imagens da Minha Terra, para ver de 22 de agosto a 24 de outubro, no Museu Municipal de Santiago do Cacém. Exposição de pintura de Ildalina.

0: de porta aberta.
1: Inaugurada a 1 de agosto e patente até dia 27 de setembro, no Auditório Municipal António Cheinho, em Santiago do Cacém, a exposição Profissões em Extinção, organizada pela Associação Cultural e Social de Santiago do Cacém, com o apoio da Câmara Municipal de Santiago do Cacém, irá mostrar exemplos de profissões que fazem hoje pouco sentido. As modistas, os sapateiros, os alfaiates, os calceteiros, os funileiros, latoeiros, ou também outras como os moleiros, os tanoeiros, as telefonistas, mas são saberes que devem ser respeitados e salvaguardados, até porque talvez venha a ser necessário retomá-los. E quais as próximas profissões a extinguir-se, que outras vão ser necessárias no próximo amanhã? São questões deixadas pela exposição Profissões em Extinção, que pode ver no Auditório Municipal António Cheinho, em Santiago do Cacém, numa organização pela Associação Cultural e Social de Santiago do Cacém, com o apoio da Câmara Municipal de Santiago do Cacém, uma exposição, Profissões em Extinção, inaugurada a 1 de agosto e patente até dia 27 de setembro.
0: De porta aberta.
1: Livros, jornais, revistas e ateliês, tudo à beira-mar, é este o mote para mais uma edição da iniciativa Biblioteca na Praia, na Costa de Santo André, que decorre desde 1 de julho até 28 de agosto. Os banhistas e curiosos poderão usufruir deste serviço em plena praia, de segunda a sexta-feira, das 10 às 13 horas e das 14 às 18 horas.
0: De porta aberta.
1: E nestes meses de verão, dias de calor e de férias, não deixe de fazer o percurso da Corela Grande ao Rio da Figueira, iniciando o percurso no Parque Urbano do Rio da Figueira, pela antiga Quinta da Corela Grande. Os espaços de lazer afundem-se com o reaproveitamento do património natural e arquitetónico. Disponibilizam-se piscinas, circuitos de manutenção e vários campos de jogos. Dispõe ainda de jardim, parque de merendas e parque infantil. De segunda a domingo, das 10 às 14 e das 15 às 19 horas. Não perca então a oportunidade de usufruir deste Parque Verde no coração da cidade de Santiago do Cacém. Percurso da Corela Grande ao Rio da Figueira. Tem muito para oferecer, para desfrutar nestes dias de verão, de calor e de férias.
0: De porta aberta.
1: O município de Santiago do Cacém aprovou, em reunião de Câmara, a comparticipação para o Programa de Incentivo ao Transporte Público Coletivo de Passageiros, Incentivo Mais TP, no valor de 16.505 euros. A verba será transferida para a Comunidade Intermunicipal do Alentejo Litoral, a CIMAL, entidade que executa desde 2019 este programa. O custo da vinheta mensal, que permite circular nos 5 concelhos do litoral alentejano, bem como viajar até Setúbal e Lisboa, é de 20 euros desde 2005. Através do Fundo Ambiental, o programa Incentiva Mais TP 2026 reforça, a nível nacional, o financiamento do transporte público destinado a dinamizar a sua utilização e a reduzir as emissões de CO2 através de verbas a transferir para as áreas metropolitanas e comunidades intermunicipais.

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2: Alcácer do Sal avança com a criação do Fórum Municipal de Juventude. Festas de verão arrancam hoje em Ermidas Sado.
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2: O município de Alcácer do Sal anunciou na quarta-feira, Dia Internacional da Juventude, o início do processo de criação do Fórum Municipal de Juventude, destinado a reforçar a participação dos jovens na vida do concelho. Segundo a autarquia, o novo órgão pretende dar voz, visibilidade e respostas às preocupações e aspirações da população jovem. No futuro fórum, os jovens poderão apresentar sugestões, propor iniciativas, atividades e projetos, assim como manifestar concordância ou descontentamento relativamente a decisões tomadas e sugerir alterações. O município pretende, através deste espaço, promover a participação cívica e envolver os jovens na construção do futuro do

0: Final ainda, o regresso da roda gigante e estreia um comboio turístico elétrico, reforçando as opções de mobilidade dentro da vila. Tasquinhas, artesanato, festival hípico e atividades equestres completam o programa de uma das mais antigas feiras francas do país. A edição deste ano decorre sob o mote Aqui Voltamos Sempre. As festas de verão realizam-se a partir de hoje até domingo no Largo 1º de Maio em Ermidas Sado, com música, baile, arruada e cerimónias religiosas. O programa arranca hoje pelas 18 horas com uma arruada na Avenida Manuel Joaquim Pereira. À noite atuam a banda Somos Alentejo pelas 20 horas e a banda Roca Lady às 22h30, seguindo-se Filipe Alves a partir da meia-noite e meia. No sábado as celebrações começam logo cedo pelas 10 da manhã com missa na Igreja de Nossa Senhora da Conceição, seguida de uma procissão. A animação regressa ao final do dia, pelas 19h30, com o DJ Lass. Às 22 horas sobe ao palco Ruth Marlene e a partir da meia-noite a música fica a cargo do DJ Kiss Kiss Bang Bang. O último dia das festas começa às 19 horas com um baile animado por Mário Neves. Fabiana atua às 22h30 e o encerramento no domingo está entregue ao DJ Scale a partir da meia-noite. As festas de verão decorrem sob o mote Por Ermidas Sado Sempre e contam com o apoio da Freguesia de Ermidas e do município de Santiago do Cacém. É tudo. Continuação de uma boa sexta-feira.
1: Temperatura atual, 29 graus.
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4: A seca prolongada pode transformar-se em crise energética na Europa. É o destaque desta edição do Pulsar Económico.

intensa onda de calor e a seca prolongada na Europa estão a desencadear uma crise energética ao condicionarem o funcionamento das centrais nucleares que dependem de grandes quantidades de água para o arrefecimento dos seus reatores. Na Roménia, o baixo caudal do rio Danúbio forçou o desligamento do único reator em operação na central de Cernavoda, responsável por cerca de 20% da eletricidade do país, apesar das tentativas do governo para manter o fluxo com dragagens e explosões subaquáticas. Na Hungria, a central de Pax, que assegura quase metade da eletricidade nacional, enfrentou uma paragem inédita em 44 anos, embora as chuvas recentes tenham permitido retomar a operação de duas das suas 8 turbinas. Em França, onde a energia nuclear representa cerca de 70% da eletricidade produzida, a EDF foi forçada a reduzir a potência e a desligar um número recorde de reatores devido ao calor extremo, seca e incêndios florestais, somando-se ainda o encerramento de 3 reatores na central de Gravelines devido a uma infestação maciça de alforrecas. A dependência de rios e zonas costeiras para a refrigeração expõe a vulnerabilidade destas infraestruturas perante episódios climáticos extremos, obrigando os governos a adotar medidas extraordinárias para salvaguardar o abastecimento elétrico. De acordo com os dados divulgados pelo Instituto Nacional de Estatística, o índice de custo do trabalho registou um aumento de 5,4% no segundo trimestre face ao mesmo período do ano passado, acelerando face aos 5,3% verificados no arranque de 2026. Esta subida foi impulsionada pelos custos salariais por hora trabalhada, que cresceram 5,4%, registando o maior acréscimo no setor da construção, seguido dos serviços da indústria e da administração pública. Em sentido inverso, os restantes custos por hora trabalhada abrandaram o crescimento para 5,2%, após terem aumentado 5,3% no primeiro trimestre. Analisando a vertente salarial, que inclui ordenados base, subsídios, prémios e horas extraordinárias, a construção liderou o crescimento setorial com 6,6%, seguida pelos serviços com 5,5% e a indústria e administração pública, ambas com

4,8%. Quanto aos restantes custos suportados pelas empresas, onde se incluem contribuições patronais para a segurança social, seguros, indemnizações por despedimento e benefícios de saúde, verificou-se uma aceleração no setor dos serviços, mas um abrandamento na indústria, na construção e na administração pública. No primeiro semestre deste ano, os aeroportos portugueses movimentaram 35.341.000 passageiros, o que representa um crescimento de 2,5% face ao mesmo período do ano passado, segundo os dados divulgados pelo Instituto Nacional de Estatística. O aeroporto de Lisboa concentrou quase metade da operação, com 17.400.000 passageiros e uma subida de 1,3%, enquanto o aeroporto do Porto registrou um movimento total de 8.500.000 passageiros e um crescimento de 7% face ao primeiro semestre do ano passado. Já o aeroporto de Faro movimentou 4.800.000 passageiros, correspondentes a 13,6% do total, registando uma subida de 3,8% face ao primeiro semestre de 2025. Relativamente às origens e destinos dos passageiros, o Reino Unido manteve-se na liderança dos principais países, sendo seguido por França, Espanha, Alemanha e Itália. O novo regulamento da União Europeia sobre veículos em fim de vida entrou em vigor esta quinta-feira, 13 de agosto, com o objetivo de impulsionar a reutilização e reciclagem de materiais e reduzir a dependência europeia de matérias-primas importadas. A legislação abrange todo o ciclo de vida dos automóveis, estabelece metas obrigatórias para a utilização de plástico reciclado em veículos novos, 15% a partir de 2032 e 25% a partir de 2036, prevendo-se também futuras metas para o aço e alumínio a partir de 2033. A lei alarga as regras a caminhões, autocarros e motociclos, reforça a responsabilidade financeira dos fabricantes no tratamento dos salvados e proíbe, a partir de meados de 2031, a exportação de carros usados que não estejam em condições de circular. Segundo os novos critérios, um veículo passa a ser considerado em fim de vida quando for irreparável ou quando o custo do conserto exceder o seu valor de mercado, ficando salvaguardados os veículos de interesse histórico. Até 2035, a Comissão Europeia estima que estas medidas evitem 12 milhões e 800 mil toneladas de emissões de CO2, recuperem 5 milhões e 400 mil toneladas de materiais, incluindo 350 toneladas de terras raras, e criem cerca de 22 mil empregos na União Europeia. O impacto financeiro para o consumidor deverá ser inferior a 70 euros por veículo, estimando-se que seja compensado por reparações mais baratas, devido à maior oferta e facilidade de acesso a peças usadas. O Turismo de Portugal lançou um concurso público internacional de 3.210.000 euros para a produção e gestão de conteúdos de comunicação do destino entre 2026 e 2029, com o prazo de submissão de propostas a terminar a 2 de setembro. O procedimento, que vai avaliar as candidaturas com base na qualidade técnica e no preço, não foi comunicado previamente ao mercado publicitário. A escolha do mês de agosto para o concurso gerou críticas da Associação Portuguesa de Agências de Publicidade, devido às dificuldades acrescidas decorrentes do período de férias. O contrato abrange serviços como criação publicitária, produção audiovisual, gestão de eventos e desenvolvimento digital, exigindo que as propostas sejam apresentadas em inglês e incluam a declaração de eventual utilização de inteligência artificial. Entre as exigências técnicas constam dois briefings estratégicos, um deles focado no turismo literário para o mercado do Brasil e também dos Estados Unidos e Reino Unido, e a alocação obrigatória de uma equipa de 5 profissionais para trabalhar em exclusivo nas instalações do Turismo de Portugal. Adicionalmente, o organismo projeta afetar cerca de 10 milhões de euros anuais à compra de meios publicitários a partir de 2027.

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0: Temperatura atual, 29 graus.
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2: Alcácer do Sal avança com a criação do Fórum Municipal de Juventude. Festas de verão arrancam hoje em Ermidas Sado.
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2: O município de Alcácer do Sal anunciou na quarta-feira, Dia Internacional da Juventude, o início do processo de criação do Fórum Municipal de Juventude, destinado a reforçar a participação dos jovens na vida do concelho. Segundo a autarquia, o novo órgão pretende dar voz, visibilidade e respostas às preocupações e aspirações da população jovem. No futuro fórum, os jovens poderão apresentar sugestões, propor iniciativas, atividades e projetos, assim como manifestar concordância ou descontentamento relativamente a decisões tomadas e sugerir alterações. O município pretende, através deste espaço, promover a participação cívica e envolver os jovens na construção do futuro do concelho, assegurando que as suas opiniões sejam ouvidas no processo de decisão. A Feira de Agosto regressa à Grândola entre 27 e 31 deste mês, com 5 dias de música, gastronomia, artesanato e animação. Tony Carreira, Bárbara Tinoco, Soul J e GNR são os principais nomes do palco principal. A abertura, no dia 27, fica a cargo de Diego Gonzalez, Diego Miranda e Dani Gato. A edição deste ano traz como novidade o palco Sunset, instalado na zona dos produtos regionais, com DJ sets entre as 8 da noite e as 9h30, de 28 a 31 deste mês. Os vinhos e a gastronomia do concelho voltam também a estar em destaque, com provas, venda de produtos e momentos de degustação, integrados na iniciativa Grândola, um território que se descobre à mesa. A feira assinala ainda o regresso da Roda Gigante e estreia um comboio turístico elétrico, reforçando as opções de mobilidade dentro da vila. Tasquinhas, artesanato, festival hípico e atividades equestres completam o programa de uma das mais antigas feiras francas do país. A edição deste ano decorre sob o mote Aqui Voltamos Sempre. As festas de verão realizam-se a partir de hoje até domingo no Largo 1º de Maio em Ermidas Sado, com música, baile, arruada e cerimónias religiosas. O programa arranca hoje pelas 18 horas com uma arruada na Avenida Manuel Joaquim Pereira. À noite atuam a banda Somos Alentejo pelas 20 horas e a banda Rock Lady às 22h30, seguindo-se Filipe Alves a partir da meia-noite e meia. No sábado as celebrações começam logo cedo pelas 10 da manhã com missa na Igreja de Nossa Senhora da Conceição, seguida de uma procissão. A animação regressa ao final do dia, pelas 19h30, com o DJ Lass. Às 22 horas sobe ao palco Ruth Marlene e a partir da meia-noite a música fica a cargo do DJ Kiss Kiss Bang Bang. O último dia das festas começa às 19 horas com um baile animado por Mário Neves. Fabiana atua às 22h30 e o encerramento no domingo está entregue ao DJ Scale a partir da meia-noite. As festas de verão decorrem sob o mote Por Ermidas Sado Sempre e contam com o apoio da Freguesia de Ermidas e do município de Santiago do Cacém. É tudo. Continuação de uma boa sexta-feira.
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2: São agora 5 horas mais 4 minutos. Estamos de partida para mais um final de tarde na M24. Eu sou o Susana e vou ficar consigo até bem perto das 7. Boa tarde.
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0: Calema com Sara Correia, respirares, e agora já são 5:15, já está a respirar de alívio, chegado o final da semana. Fim de semana já está em modo fim de semana. Bom fim de semana especialmente para si, aproveite bem. E quanto a si que está de férias, espero que estejam a correr bem. Continuação de boas férias. Como é que vai estar o tempo amanhã? É isso que lhe digo já a seguir. Segundo o Instituto Português do Mar e da Atmosfera, vamos ter um dia com céu pouco nublado ou limpo, ainda que se apresente com períodos de alguma nubosidade durante o período da manhã. O vento vai superar fraco a moderado e superando por vezes forte nas terras altas. A partir do meio da tarde, também na faixa costeira. Para amanhã temos uma pequena descida da temperatura máxima nas regiões do interior, principalmente na região sul, temos também possibilidades de chuva para a cidade de Beja e arredores. As máximas previstas para sábado são de 26 graus para Sines, Santiago de Cacém, Odmira 27, 29 para Lisboa, Sesimbra e Faro 30, 31 para Setúbal e Grândola, Alcácer do Sol 32, sendo que Alves do Cidade e Ourique poderão chegar aos 33, 34 é a máxima prevista para Beja e 35 para a cidade de Évora. No domingo, tempo quente, com céu pouco nublado, ainda que presente períodos de alguma nubosidade durante o início da manhã, especialmente nas regiões do interior, onde há condições favoráveis à ocorrência de aguaceiros e trovoadas, especialmente durante a tarde, com a possibilidade de queda ocasional de granizo. Vento fraco moderado, soprando por vezes forte nas terras altas até final da manhã e para o final do dia. E temos uma pequena subida da temperatura máxima, com exceção no Algarve, onde deverá descer. Para domingo, Faro 28, 30 para Sines, 31 Santiago de Cacém, Odmira, Ourique 33, sendo que temos uma máxima prevista para Alves do Estrel, Beja e Setúbal de 34, 36 para Lisboa e Évora, e Alcácer do Sal e Grândola poderão chegar aos 37 graus.
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1: É aqui mesmo da Star que está muito bem, aí desse lado. É um gosto que nos acompanhe nestes finais de tarde. Aqui na M24, estávamos aqui a ouvir o António Zambujo. Se o quiserem ver e ouvir ao vivo e a cores, ele vai estar em Ourique esta noite. António passa então pelas festas de Santa Maria, que começaram ontem. Esta noite passa por lá o António Zambujo. Ourique volta assim a celebrar as festas de Santa Maria durante estes dias, com concertos, bailes, largada de touros, cerimónias religiosas, atividades para crianças e animação de rua, com entrada livre. Amanhã os animam a noite, e no domingo Ricardo Glória. Bom, já que estamos a falar em festas, este fim de semana também, a partir de hoje, em Santa Cruz, estão as tradicionais festas de Santa Cruz, no Largo da Igreja. Animação esta noite com Humberto Silva, amanhã baile com Tiago Rodrigues, e depois, a partir das 2 da manhã, o DJ Surras. E no domingo há baile à noite com Tosa Bratas e Dina Teresa. São as festas de Santa Cruz, no Largo da Igreja. Em Ermidas também temos a Arruada a partir das 6 da tarde de hoje, para dar início à festa. Arruada na Avenida Manuel Joaquim Pereira, a partir das 6 da tarde. Depois, mais para o final de tarde e noite, a banda Somos do Alentejo, às 20 horas, 22h30, a banda Rock Helady e Felipe Alves, à 00h30. Amanhã, sábado, há procissão, às 11 da manhã. E depois, final de tarde e noite, final de tarde, a partir das 7h30, DJ Lance, às 22 horas, Ruth Marlene, concerto com Ruth Marlene. E logo a seguir ao concerto há DJs Kiss Kiss, Bang Bang. E no domingo, baile com Mário Neves, a partir das 7 da tarde. Fabiana, concerto com Fabiana a partir das 22h30. E DJ Scale a seguir a este concerto. Festas de Verão em Ermida Chade, no Largo 1º de Maio. Como vês, tem aí muito por onde escolher este fim de semana. Muitas festas um pouco por todo este litoral alentejano.

0: Soraya Ramos, na MVT4, ela que amanhã vai estar por Sines, é verdade, música em agosto no Castelo. Esta noite, a partir da meia-noite, um set com o DJ Rascaia e amanhã, concerto com a luso-cabo-verdiana Soraya Ramos, a partir das 10 da noite. Depois do concerto Soraya Ramos, logo a seguir, o palco fica por conta de uma africana, é assim mesmo que ela assina, a DJ Luso-Guinense. A entrada é livre.
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0: Taylor Swift com o Zen na M24. Agora estamos a 4 minutos das 6 da tarde. À hora certa atualizamos as notícias da região. A informação regional com o jornalista Helga Nobre. Depois, o mundo da economia no Pulsar Económico.
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2: Com Helga Nobre.
3: Assembleias municipais passam a decidir expropriações sem aval do governo. Governo define máximos de produtos apícolas a vender pelos produtores.
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3: As assembleias municipais passam a ter competência para declarar a utilidade pública das expropriações promovidas pelas câmaras municipais, deixando de ser necessária a validação prévia do governo. A alteração resulta da entrada em vigor de um decreto-lei que modifica o Código das Expropriações e transfere esta competência para os órgãos deliberativos municipais. Em comunicado, à Associação Nacional de Assembleias Municipais saudou a medida, considerando que representa um reforço da autonomia do poder local e um avanço no processo de descentralização. Até agora, sempre que uma Câmara Municipal pretendia avançar com uma expropriação para concretizar projetos de interesse público, como escolas, cemitérios, estradas ou outros equipamentos municipais, tinha de aguardar pela declaração de utilidade pública emitida pelo Governo. Segundo a ANAM, este procedimento podia provocar atrasos de vários meses ou mesmo de anos. Com o novo regime, a declaração de utilidade pública passa a ser deliberada pela Assembleia Municipal, a pedido da respectiva Câmara, o que, segundo a Associação, permitirá acelerar os processos e reduzir a burocracia. A ANAM considera ainda que a alteração reforça o papel das assembleias municipais em matérias estruturantes para o desenvolvimento dos concelhos e aproxima a tomada de decisão dos territórios e das populações. A Associação recordou que esta intenção já tinha sido anunciada pelo Ministro Adjunto e da Coesão Territorial, Manuel Castro Almeida. O Governo definiu as quantidades máximas de produtos apícolas a fornecer pelas unidades primárias, que no caso do mel ascendem a 2.250 por ano, segundo uma portaria publicada esta semana em Diário da República. O comunicado refere que os produtos apícolas podem ser vendidos ou cedidos a qualquer título ao consumidor final ou ao comércio retalho dentro da área geográfica da unidade de nível 3 da nomenclatura das unidades territoriais para fins estatísticos em que se insere a unidade de produção primária ou em representações temporárias de produtos regionais dentro do território nacional. As quantidades máximas fixadas pelo Governo são até 2.250 quilos por ano, no caso do mel, 8 quilos por ano para a geleia real e de até 750 quilos por ano para o pó. No caso do propólis é de 25 kg por ano e para o pão de abelha o máximo é de 75 kg por ano. A portaria assinada pelo Secretário de Estado da Agricultura, João Moura, entrou em vigor esta quinta-feira. O município de Alcácer do Sal anunciou na quarta-feira, Dia Internacional da Juventude, o início do processo de criação do Fórum Municipal de Juventude, destinado a reforçar a participação dos jovens na vida do concelho. Segundo a autarquia, o novo órgão pretende dar voz, visibilidade e respostas às preocupações e aspirações da população jovem. No futuro fórum, os jovens poderão apresentar sugestões, propor iniciativas, atividades e projetos, assim como manifestar concordância ou descontentamento relativamente a decisões tomadas e sugerir alterações. O município pretende, através deste espaço, promover a participação cívica e envolver os jovens na construção do futuro do concelho, assegurando que as suas opiniões sejam ouvidas no processo de decisão. A Feira de Agosto regressa à Grândola entre 27 e 31 deste mês, com 5 dias de música, gastronomia, artesanato e animação. Tony Carreira, Bárbara Tinoco, Soul J e GNR são os principais nomes do palco principal. A abertura, no dia 27, fica a cargo de Diego Gonzalez, Diego Miranda e Dani Gato. A edição deste ano traz como novidade o palco Sunset, instalado na zona dos produtos regionais, com DJ sets entre as 8 da noite e as 9h30, de 28 a 31 deste mês. Os vinhos e a gastronomia do concelho voltam também a estar em destaque, com provas, venda de produtos e momentos de degustação integrados na iniciativa Grândola, um território que se descobre à mesa. A feira assinala ainda o regresso da Roda Gigante e estreia um comboio turístico elétrico, reforçando as opções de mobilidade dentro da vila. Tasquinhas, artesanato,

0: Islatina, a entrada no castelo é livre. As festas de verão realizam-se a partir de hoje até domingo no Largo 1º de Maio em Ermidas Sado, com música, baile, arruada e cerimónias religiosas. O programa arranca hoje pelas 18 horas com uma arruada na Avenida Manuel Joaquim Pereira. À noite atuam a banda Somos Alentejo pelas 20 horas e a banda Roca Lady às 22h30, seguindo-se Filipe Alves a partir da meia-noite e meia. No sábado as celebrações começam logo cedo pelas 10 da manhã, com missa na Igreja de Nossa Senhora da Conceição, seguida de uma procissão. A animação regressa ao final do dia, pelas 19h30, com o DJ Lass. Às 22 horas sobe ao palco Ruth Marlene e, a partir da meia-noite, a música fica a cargo do DJ Kiss Kiss Bang Bang. O último dia das festas começa às 19 horas com um baile animado por Mário Neves. Fabiana atua às 22h30 e o encerramento no domingo está entregue ao DJ Scale a partir da meia-noite. As festas de verão decorrem sob o mote Por Ermidas Sado Sempre e contam com o apoio da Freguesia de Ermidas e do município de Santiago do Cacém. Uma exposição itinerante dedicada ao impacto das plantas invasoras na paisagem do sudoeste alentejano está patente até domingo em Almograve, seguindo depois para Vila Nova de Mil Fontes. Promovida pelo município de Odemira em parceria com a Rewilding Sudoeste, mostra a cápsula do ambiente, como as plantas invasoras alteraram a nossa paisagem, pretende sensibilizar para os efeitos das espécies exóticas invasoras e para a conservação da biodiversidade. A exposição pode ser visitada nas praças dos Fuzileiros, em Almograve, até 17 deste mês, seguindo depois para a Avenida Marginal, em Vila Nova de Mil Fontes, onde ficará patente até 31. A iniciativa resulta da recolha de testemunhos, questionários e fotografias junto à população local, com particular participação de séniores, permitindo documentar as alterações da paisagem do concelho ao longo das últimas décadas. Segundo a autarquia, estima-se que existam cerca de 50 espécies de plantas invasoras no sudoeste alentejano, entre as quais acácias, chorão da praia, canas e erva das pampas. Estas espécies competem com as plantas nativas, alteram habitats e contribuem para a perda de biodiversidade, afetando ecossistemas como dunas, matos costeiros, linhas de água e zonas úmidas. A cápsula do ambiente integra o trabalho de sensibilização desenvolvido no âmbito do programa Bandeira Azul, procurando também promover a participação da comunidade na conservação dos valores naturais do litoral e do território. É tudo. Continuação de uma boa sexta-feira.
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2: 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Temperatura atual, 28 graus.
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5: A seca prolongada pode transformar-se em crise energética na Europa. É o destaque desta edição do Pulsar Económico.

intensa onda de calor e a seca prolongada na Europa estão a desencadear uma crise energética ao condicionarem o funcionamento das centrais nucleares que dependem de grandes quantidades de água para o arrefecimento dos seus reatores. Na Roménia, o baixo caudal do rio Danúbio forçou o desligamento do único reator em operação na central de Cernavoda, responsável por cerca de 20% da eletricidade do país, apesar das tentativas do governo para manter o fluxo com dragagens e explosões subaquáticas. Na Hungria, a central de Pax, que assegura quase metade da eletricidade nacional, enfrentou uma paragem inédita em 44 anos, embora as chuvas recentes tenham permitido retomar a operação de duas das suas 8 turbinas. Em França, onde a energia nuclear representa cerca de 70% da eletricidade produzida, a EDF foi forçada a reduzir a potência e a desligar um número recorde de reatores devido ao calor extremo, seca e incêndios florestais, somando-se ainda o encerramento de 3 reatores na central de Gravelines devido a uma infestação maciça de alforrecas. A dependência de rios e zonas costeiras para a refrigeração expõe a vulnerabilidade destas infraestruturas.

0: Perante episódios climáticos extremos, obrigando os governos a adotar medidas extraordinárias para salvaguardar o abastecimento elétrico. De acordo com os dados divulgados pelo Instituto Nacional de Estatística, o índice de custo do trabalho registou um aumento de 5,4% no segundo trimestre face ao mesmo período do ano passado, acelerando face aos 5,3% verificados no arranque de 2026. Esta subida foi impulsionada pelos custos salariais por hora trabalhada, que cresceram 5,4%, registando o maior acréscimo no setor da construção, seguido dos serviços da indústria e da administração pública. Em sentido inverso, os restantes custos por hora trabalhada abrandaram o crescimento para 5,2%, após terem aumentado 5,3% no primeiro trimestre. Analisando a vertente salarial, que inclui ordenados base, subsídios, prémios e horas extraordinárias, a construção liderou o crescimento setorial com 6,6%, seguida pelos serviços com 5,5% e a indústria e administração pública, ambas com 4,8%. Quanto aos restantes custos suportados pelas empresas, onde se incluem contribuições patronais para a segurança social, seguros, indemnizações por despedimento e benefícios de saúde, verificou-se uma aceleração no setor dos serviços, mas um abrandamento na indústria, na construção e na administração pública. No primeiro semestre deste ano, os aeroportos portugueses movimentaram 35.341.000 passageiros, o que representa um crescimento de 2,5% face ao mesmo período do ano passado, segundo os dados divulgados pelo Instituto Nacional de Estatística. O aeroporto de Lisboa concentrou quase metade da operação, com 17.400.000 passageiros e uma subida de 1,3%, enquanto o aeroporto do Porto registou um movimento total de 8.500.000 passageiros e um crescimento de 7% face ao primeiro semestre do ano passado. Já o aeroporto de Faro movimentou 4.800.000 passageiros, correspondentes a 13,6% do total, registando uma subida de 3,8% face ao primeiro semestre de 2025. Relativamente às origens e destinos dos passageiros, o Reino Unido manteve-se na liderança dos principais países, sendo seguido por França, Espanha, Alemanha e Itália. O novo regulamento da União Europeia sobre veículos em fim de vida entrou em vigor esta quinta-feira, 13 de agosto, com o objetivo de impulsionar a reutilização e reciclagem de materiais e reduzir a dependência europeia de matérias-primas importadas. A legislação abrange todo o ciclo de vida dos automóveis, estabelece metas obrigatórias para a utilização de plástico reciclado em veículos novos, 15% a partir de 2032 e 25% a partir de 2036, prevendo-se também futuras metas para o aço e alumínio a partir de 2033. A lei alarga as regras a caminhões, autocarros e motociclos, reforça a responsabilidade financeira dos fabricantes no tratamento dos salvados e proíbe, a partir de meados de 2031, a exportação de carros usados que não estejam em condições de circular. Segundo os novos critérios, um veículo passa a ser considerado em fim de vida quando for irreparável ou quando o custo do conserto exceder o seu valor de mercado, ficando salvaguardados os veículos de interesse histórico. Até 2035, a Comissão Europeia estima que estas medidas evitem 12.800.000 toneladas de emissões de CO2, recuperem 5.400.000 toneladas de materiais, incluindo 350 toneladas de terras raras, e criem cerca de 22.000 empregos na União Europeia. O impacto financeiro para o consumidor deverá ser inferior a 70 euros por veículo, estimando-se que seja compensado por reparações mais baratas, devido à maior oferta e facilidade de acesso a peças usadas. O Turismo de Portugal lançou um concurso público internacional de 3.210.000 euros para a produção e gestão de conteúdos de comunicação do destino entre 2026 e 2029, com o prazo de submissão de propostas a terminar a 2 de setembro. O procedimento, que vai avaliar as candidaturas com base na qualidade técnica e no preço, não foi comunicado previamente ao mercado publicitário. A escolha do mês de agosto para o concurso gerou críticas da Associação Portuguesa de Agências de Publicidade, devido às dificuldades acrescidas decorrentes do período de férias. O contrato abrange serviços como criação publicitária, produção audiovisual, gestão de eventos e desenvolvimento digital, exigindo que as propostas sejam apresentadas em inglês e incluam a declaração de eventual utilização de inteligência artificial. Entre as exigências técnicas constam dois briefings estratégicos, um deles focado no turismo literário para o mercado do Brasil e também dos Estados Unidos e Reino Unido, e a alocação obrigatória de uma equipa de 5 profissionais para trabalhar em exclusivo nas instalações do turismo de Portugal. Adicionalmente, o organismo projeta afetar cerca de 10 milhões de euros anuais à compra de meios publicitários a partir de 2027.
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1: São agora 6:20, estamos de partida para mais uma hora neste final de tarde, sexta-feira, 14 de agosto, na M24. Eu sou o Suzano e fico consigo até bem perto das 7. Boa tarde.
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0: As Dunas com os GNR, é um clássico, não é? E o GNR, recordo para os mais saídos que vão estar no dia 31 deste mês em Grande, por ocasião da Feira de Agosto, por lá também vão passar na primeira noite uma proposta de dança, diria eu, com os DJs Diego Miranda, Dani Gatti e Diego Gonzalez, o jovem, o DJ mais novo do mundo, segundo consta. Tony Carreira, 28, 29, Bárbara Tinoco, 30, Slow J e no dia 31, os GNR. E agora olhamos o tempo fim de semana, sábado com céu pouco nublado ou limpo, alguma nubosidade durante o início da manhã. Para as regiões do interior, mais nuvens, poderão mesmo ocorrer alguns aguaceiros, vento fraco a moderado, soprando por vezes forte nas terras altas a partir do meio da tarde e também na faixa costeira. Para amanhã, uma pequena descida de temperatura máxima, máximas de 26 graus para Sines, Santiago de Senhor Admira 27, 29 Lisboa, Sesimbra e Faro 30, 31 para Setúbal e Grândola, Alcácer do Sal 32, Alto Estrela e Ourique 33, 34 para Beja e Évora 35. No domingo a temperatura vai subir, vamos ter tempo quente com céu pouco nublado para as regiões do interior, com mais nubosidade, com condições favoráveis à ocorrência de aguaceiros e de trovoadas, em especial durante a tarde. Há a possibilidade de queda ocasional de granizo, vento fraco a moderado, por vezes forte nas terras altas até final da manhã e para o final do dia, e uma pequena subida da temperatura máxima, com exceção do Algarve, onde deverá descer. Faro 28 graus, Sines 30, 31 para Santiago de Cacém e Odmir, Ourique 33, Aljustrel e Beja poderão chegar aos 34, 34 também para Setúbal, Lisboa e Évora 36, Alcácer do Sal e Grândola com uma máxima prevista de 37 graus.
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0: Carta de despedida aos descendentes na M24, eles que vão estar em Porto Covo no dia 29 deste mês, por ocasião das festas em honra de Nossa Senhora da Soledade, no dia 29, então, dia, enfim, principal, diria eu, com banho de 29, às 7 da manhã, na Praia do Banho, à Apanha do Pato, na Baía dos Pescadores, às 4 da tarde. São duas tradições de muitos anos, à procissão das velas nas ruas da aldeia às 9 da noite, depois o concerto com os descendentes às 10h30 e Calas continua a animar essa noite no Largo Marquês de Pombal. Antes disso, no dia 27, concerto com Rumo ao Sul, no dia 28, Marco Filipe, e no dia 30, a procissão em honra de Nossa Senhora da Soledade pelas ruas da aldeia, a partir das 6 da tarde, e para fechar a festa, baile no Largo Marquês de Pombal com Emanuel e Tânia. Festas de Porto Covo em honra da Nossa Senhora, de Nossa Senhora da Soledade, 27, 28, 29 e 30 deste mês. E começou ontem, hoje continua essa iniciativa Noites no Largo, que está a apresentar durante este mês de agosto a peça de teatro A Bilha Quebrada pela Companhia Bal 17, Companhia de Teatro na Educação do Baixo Alentejo, que vai, então, está já a percorrer várias localidades do concelho, sempre às 21h30. Hoje, a Costa de Santo André recebe a peça no terreiro, junto à tenda multiusos. Amanhã, Cercal do Alentejo, no Largo dos Queiros. Depois, no dia 19, Valdágua, 20, Cruz João Mendes, Abela 21, Santiago da Sé 22, 23, Ermidas, Santa Cruz no dia 27, dia 28, Vila Nova de Santo André, São Domingos no dia 29 e São Bartolomeu da Serra no dia 30. Esta é uma história que se passa num tribunal de aldeia. Dona Marta exige justiça. Alguém invadiu o quarto da sua filha, Eva, e durante a noite e partiu a sua bilha de estimação. Adão, o juiz autoritário e corrupto, prepara-se para resolver o caso em benefício próprio, mas por azar, nesse dia, recebe a visita de uma inspetora vinda da cidade. Eva recusa-se a contar a verdade e as suspeitas caem sobre o seu noivo. Para Dona Brígida, que nada lhe escapa, o diabo está envolvido na questão. Afinal, é a pergunta que fica. Quem partiu a bilha da Dona Marta? É a bilha quebrada, a proposta então da iniciativa Noites no Largo. Vá assistir porque vale a pena.
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Bruno Mars na M24, agora apenas 2 minutos para as 7, está na altura de me despedir de si. Como sempre, foi um gosto passar mais um final de tarde na sua companhia. E resta-me então desejar-lhe a continuação de uma ótima sexta-feira, ou pelo menos o que dela resta. Aproveite bem este magnífico final de tarde que aí está. Já está em modo fim de semana, não é verdade também? Bom fim de semana, conta si que está de férias. Continuação de boas férias. 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
0: São 20 horas e 3 minutos.
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6: Alcácer do Sal avança com a criação do Fórum Municipal de Juventude. Festas de verão arrancam hoje em Ermidas Sado.
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6: O município de Alcácer do Sal anunciou na quarta-feira, Dia Internacional da Juventude, o início do processo de criação do Fórum Municipal de Juventude, destinado a reforçar a participação dos jovens na vida do concelho. Segundo a autarquia, o novo órgão pretende dar voz, visibilidade e respostas às preocupações e aspirações da população jovem. No futuro fórum, os jovens poderão apresentar sugestões, propor iniciativas, atividades e projetos, assim como manifestar concordância ou descontentamento relativamente a decisões tomadas e sugerir alterações. O município pretende, através deste espaço, promover a participação cívica e envolver os jovens na construção do futuro do concelho, assegurando que as suas opiniões sejam ouvidas no processo de decisão. A Feira de Agosto regressa à Grândola entre 27 e 31 deste mês, com 5 dias de música, gastronomia, artesanato e animação. Tony Carreira, Bárbara Tinoco, Soul J e GNR são os principais nomes do palco principal. A abertura, no dia 27, fica a cargo de Diego Gonzalez, Diego Miranda e Dani Gato. A edição deste ano traz como novidade o palco Sunset, instalado na zona dos produtos regionais, com DJ sets entre as 8 da noite e as 9h30, de 28 a 31 deste mês. Os vinhos e a gastronomia do concelho voltam também a estar em destaque, com provas, venda de produtos e momentos de degustação, integrados na iniciativa Grândola, um território que se descobre à mesa. A feira assinala ainda o regresso da Roda Gigante e estreia um comboio turístico elétrico, reforçando as opções de mobilidade dentro da vila. Tasquinhas, artesanato, festival hípico e atividades equestres completam o programa de uma das mais antigas feiras francas do país. A edição deste ano decorre sob o mote Aqui Voltamos Sempre. As festas de verão realizam-se a partir de hoje até domingo no Largo 1º de Maio em Ermidas Sado, com música, baile, arruada e cerimónias religiosas. O programa arranca hoje pelas 18 horas com uma arruada na Avenida Manuel Joaquim Pereira. À noite atuam a banda Somos Alentejo pelas 20 horas e a banda Rock Lady às 22h30, seguindo-se Filipe Alves a partir da meia-noite e meia. No sábado as celebrações começam logo cedo pelas 10 da manhã com missa na Igreja de Nossa Senhora da Conceição, seguida de uma procissão. A animação regressa ao final do dia, pelas 19h30, com o DJ Lass. Às 22 horas sobe ao palco Ruth Marlene e a partir da meia-noite a música fica a cargo do DJ Kiss Kiss Bang Bang. O último dia das festas começa às 19 horas com um baile animado por Mário Neves. Fabiana atua às 22h30 e o encerramento no domingo está entregue ao DJ Scale a partir da meia-noite. As festas de verão decorrem sob o mote Por Ermidas Sado Sempre e contam com o apoio da Freguesia de Ermidas e do município de Santiago do Cacém. É tudo. Continuação de uma boa sexta-feira.
0: Temperatura atual, 25 graus.
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0: São 20 horas e 41 minutos.
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0: Temperatura atual, 23 graus.
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0: São 21 horas e 31 minutos.
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0: São 23 horas e 1 minuto.
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0: Temperatura atual, 21 graus.
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0: É meia-noite e um minuto.
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0: Temperatura atual, 20 graus.
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0: temperatura atual, 20 graus.
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0: É uma hora e um minuto.
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